Alceu Valença, dele, Labelle de Jour, Martinália, Linha do Equador, de Djavan e Caetano. Edinardo Amelim Belchior, Terral de Edinardo.

Adriana Calcanhoto, Mais Feliz, de Dé Palmeira, Cazuza e Bebel Gilberto. João Bosco, de Aldir Blanc e João Bosco, o Mestre Sala dos Mares. 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Valéria Oliveira, de Lenine, Já Que Sou Brasileiro.

0: Vanessa da Mata, de Tom Jobim, Chovendo na Roseira. Wilson Simoninha, Samba do Avião, de Tom Jobim.
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0: Agora, Djavan e Jorge Vercillo. Jorge Vercillo, Final Feliz.

Baby do Brasil, de Jorge Aragão e JB Malandro. Jorge Benjor, dele, Errare Humanum Est. Maria Gadu, oração ao templo de Caetano Veloso.

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10: Agora, Gonzaguinha, dele, o que é o que é.
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0: Maria Bethânia, Samba da Benção de Baden-Powell e Vinícius de Moraes.
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0: Baiana System, Bola de Cristal.

A cor do som viva de Cleide Ramil. Gilson's Swing de Campo Grande. 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Agora tem Rita Benedito, Muzak de Zé Cabaleiro.

0: Tom Jobim e Miúcha, Wave de Tom Jobim. Daniel Jobim, Bonita Demais, de Tom e Vinícius.
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0: Agora Ney Mato Grosso, na nossa Rádio Nacional, novamente, de Fred Martins e Alexandre Lemos.

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Mas menino, tava em Pernambuco, tava em São Paulo.

0: Tim Maia, o descobridor dos sete mares, de Michel e Gilson Mendonça. Dominguinhos de Chico Buarque para todos.
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0: Seu Jorge, dia de comemorar. E Seu Jorge, Moura, Pretinho da Serra e Rogério.

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1: Olá, ouvinte da Rádio Nacional, aqui estamos com a programação musical que você gosta de ouvir. Eu sou Márcia Dias, vamos juntos ouvir agora Zé Cabaleiro, Telegrama, música dele.
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Ouvimos Língua, Caetano Veloso, Elza Soares, música de Caetano Veloso. Ouro e Sol, Luí Coimbra, Sting, versão de Zé Cabaleiro e Luí Coimbra. 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Agora a gente ouve Luz dos Olhos, Nando Reis, de Nando Reis.

Você ouviu Fugaz, Marina Lima, de Marina Lima e Antônio Cícero. Ouviu Só, Luiz Melodia, de Luiz Melodia e Perinho Santana. Obrigada a você na nossa sintonia aqui da Rádio Nacional. Vamos ouvir Marisa Monte, O Bonde do Dom, música de Carlinhos Brown, Marisa Monte e Arnaldo Antunes.

Ouvimos o Leãozinho Roberta Campos, de Caetano Veloso, A Lua e Eu, Cassiano, de Cassiano e Paulo Danowski. Agora a gente ouve Você, Paralamas do Sucesso, música de Tim Maia.

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1: Um abraço muito especial para você que está ligado aqui na Rádio Nacional, música brasileira em primeiro lugar. E para começar bem, a gente vai seguindo aí com Marisa Monte, de Caetano e Gil, Panis et Circenses.

Marcelo Genesi, café com leite de rosas. Marina Lima, de Marina e Antônio Cícero, a francesa. 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Tim Maia, Cristina, de Carlos Imperial e Tim Maia.

0: Legião Urbana de Renato Russo, o mundo anda tão complicado. Fernanda Takai, Samuel Rosa, de Jorge Michel, João, Daniel Uchoa, pra curar essa dor.
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0: Sá, Guarabira e Venturini, de Sá Guarabira, Sobradinho.

Cidade Negra, Estrada, de Tony Garrido Lazão, Bino e da Gama. E Vanessa da Mata, de Tom e Vinícius. Só danço samba. 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Rádio Nacional e Lenine, a rede de Lenine Lula Queiroga.

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0: No final, Fagner e Zé Cavaleiro, Hotel à Beira-Mar de Fagner e Zé Cavaleiro. E Os Paralamas, O Beco de Herbert Viana.
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0: Tiago York e Maria Gadu. Música inédita de Duca Leindecker.

0: Aí 14 bis, Samuel Rosa, de Milton e Brant, Bola de Meia, Bola de Gude, Thiago York e Maria Gadu, música inédita.
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0: Cazuza, Minha Flor, Meu Bebê, de Cazuza e De Palmeira.

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1: Caetano, beleza pura.

0: Elisa Regina Maria Maria, de Fernando Brant e Milton. Também Maíra Freitas, de Chico Buarque de Holanda, Mambembe.
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0: O Lado Quente do Ser. Interpretação de Maria Bethânia, da música de Marina Lima e Antônio Cícero.

Titãs, de Roberto e Erasmo, É Preciso Saber Viver. Gal Costa e Silveira, de Peri, Voyeur. 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Paula Lima, de Jorge Benjó, Bom Mesmo é Amar.

0: Luiz Melodia de Melodia Paixão, Casuarina de Nelson Cavaquinho, Guilherme de Brito, Pranto do Poeta.
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0: Belchior, música dele, Galos, Noites e Quintais.

0: Lô Borges, um girassol da cor do seu cabelo, a música de Lô e Márcio Borges. E eu só quero um xodó com Flávia Bittencourt, música de Dominguinhos e Anastácia.
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0: Cássia Eller, Blues da Piedade, de Roberto Frejá e Cazuza.

0: No final aí, Beto Guedes, O Sol da Terra, de Guedes e Bastos, Cássia Eller, de Roberto Frejá e Cazuza, Blues da Piedade.
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0: Fátima Guedes, Cheiro de Mato.

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1: Gilberto Gil, esotérico. Música do Gil.

Chico Sainz, Nação Zumbi do Chico Sainz, A Cidade, Roberta Sá, de Rafael Rocha, Delírio. Muito bem, Alceu Valença, de Alceu, na primeira manhã.

0: Maria Gadu, Linda Rosa de Maria Gadu e Alceu Valença de Alceu na primeira manhã.
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0: Vamos lá, com Bituca, Encontros e Despedidas, a música do próprio Milton e Fernando Brandt.

0: Zizi Posse, Barato Total, do Gil e Flávio Venturini, de Venturini Bastos, Princesa.
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0: Oswaldo Montenegro e Zé Ramalho, do Muito e do Pouco.

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0: Geraldo Azevedo, de Azevedo, Geraldo Vandré, Canção da Despedida. E Criolo, pegue pra ela a música de Criolo.
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0: Moraes Moreira, Besta é Tu, de Luiz Galvão, Moraes Moreira e Pepeu Gomes.

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2: 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E a gente segue agora com Zé Ramalho, Sinônimos, de César Augusto, Cláudio Jair de Oliveira e Paulo Sérgio.

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1: Jorge Benjor aqui na Rádio Nacional com Engenho de Dentro, de Jorge Benjor. Oh.

Weber Lopes, de Weber Lopes, Bom Partido. Maria Laidá, de Jana Viscardi. E Michael Rutica, Na Gangorra. Dulce Quental, Cappuccino, de Zélia Duncan e Dulce Quental. E...

0: Tiago York, sorte de Fonseca e Bastos. Ed Mota, de Ed, Luiz Fernando e Fábio Fonseca e Meme, Baixo Rio.
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0: Mariana Leporassi, Ar e Vendaval.

Amor, Fernanda Abreu e Lenine, de Lenine, Já Que Sou Brasileiro. Vanessa da Mata, de Vanessa da Mata, Dance um Reggae Comigo.

0: Luiz Melodia Gal Costa, de Melodia, Presente Cotidiano. Maria Rita Tá Perdoado, de Arlindo Cruz. 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O Rapa, Minha Alma, de Marcelo Yuca.
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1: Rádio Nacional e os Novos Baianos, Preta Pretinha de Moraes, Galvão e Pepeu Gomes.

0: Afonso Mesquita, de Afonso Mesquita, Asas ao Vento e Cazuza, O Tempo Não Para, de Arnaldo Brandão e Cazuza.
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0: Céu, de Cassiane, Silva Rochael, Eu Amo Você.

Gal Costa, Ovelha Negra, de Rita Lee, e A Cor do Som, do Gil, Palco. 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Cássia Heller, de Roberto Frejá e Cazuza, Bete Balanço.

0: Alceu Valença, Labé de Ju, música de Alceu Valença, e ainda Roberta Campos, de Roberta Campos e de Maria, Chegou o Meu Verão.
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0: Agora, Clara Moreno Escova, de Jorge Benjó. Bebete, vambora!
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0: Vambora, escova!
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0: Luciana Mello, recado de Gonzaguinha. E Clara Moreno, escova de Jorge Benjó. Bebete, vambora!
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0: Secos e Molhados, de João Ricardo, Assim Assado.

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1: Olá, ouvinte nacional, Brasília, São Paulo, Recife, Rio de Janeiro e São Luís do Maranhão. Muito bom dia para você e muito obrigado pela sua companhia. Eu sou Milton Rocha e a partir de agora apresento a programação musical de Leila Sena com o melhor da música brasileira. Hoje começamos com Gilberto Gil.

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0: Você ouviu Zé Ramalho, dele mesmo, Admirável Gado Novo. Antes, Lenine, de Lenine e Paulinho Mosca, Relampiano. Abrindo o bloco, Gilberto Gil, de Gil, Parabola e Câmara.
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0: Eu trago agora para você na Nacional Caetano Veloso.

0: Ouvimos Tim Maia, dele mesmo, do Leme ao Pontal. Antes, Lô Borges, de Fernando Orli, Chuva na Montanha. Abrindo o bloco, Caetano Veloso. De Caetano, Trem das Cores.
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0: Vamos ouvir agora na Nacional João Bosco, de João Bosco Aldir Blanc, o Bêbado e a Equilibrista.

Tivemos aí Maria Bethânia de Tom Jobim, Vinícius de Moraes, Mulher, Sempre Mulher. Nausete de Rita Lee e Roberto de Carvalho, Atlântida. Abrindo o bloco, Marina Lima. Deli Antônio Cícero, Fugaz. 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Eu trago agora para você...

Você ouviu Geraldo Azevedo, dele Fausto Nilo, Dona da Minha Cabeça. Flávio Venturini, de Venturini, Beija-Flor. Amelinha, de Geraldo Azevedo, Dia Branco.

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1: Olá, você está na Nacional com o melhor da música brasileira. Você confere ouvindo agora Moraes Moreira.
2: Oi.

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0: Tivemos aí Dominguinhos de Chico Buarque de Holanda, Para Todos, antes Nação Zumbi, de Gilberto Gil, Refazenda. A primeira, Moraes Moreira, dele mesmo, Cuidado Moreira.
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0: Você ouve agora na Nacional, Luiz Melodia.

0: Ouvimos Tulipa Ruiz, dela mesma, Desinibida. Antes, Vanessa da Mata. De Vanessa da Mata, Quem Irá Nos Proteger? Luiz Melodia, de Stoller, versão Getúlio Cortes, Negro Gato.
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0: Ouvimos Chico César, dele mesmo, Mama África, Paralamas do Sucesso, de Herbert Viana, La Bella Luna. Abrindo o bloco, Rita Benedito, de Vânia Borges, A Mulheres.
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0: Vamos ouvir agora na Nacional os Tribalistas.
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0: Ouvimos Simone de Ivan Lins e Vitor Martins, Ai Ai Ai. Alexandre Leão, do Djavan, Maria das Mercedes. E abrindo o bloco, Os Tribalistas, de Arnaldo Antunes, Carlinhos Brau e Marisa Monte, Diáspora.
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0: Eu apresento agora para você na Nacional Paulinho Mosca, dele Carlos Zenó, Somente Nela.

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1: Olá, estamos de volta na Nacional com o melhor da música brasileira. Você ouve agora Maria Rita.

Ouvimos Martinho da Vila, de Ney Silva e Paulinho Correia, Na Aba, de Djavan, dele mesmo, Azul. A primeira, Maria Rita, de João Bosco e Aldir Blanc, O Bêbado e a Equilibrista. 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Eu trago agora para você Elis Regina.

Tivemos aí Clara Nunes, de Edil Pacheco e Jexá. Rita Lee, dela mesma, Doce Vampiro. Abrindo o bloco, Elis Regina, de Renato Teixeira, Romaria.

0: Ouvimos Skank de Chico Amaral e Samuel Rosa, Te Ver. Antes, Alceu Valença, dele Vicente Barreto, Tropicana. Abrindo o bloco, Gilberto Gil. De Gil, Tempo Rei.
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0: Eu trago agora para você na Nacional Raul Seixas.
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1: Você vai ouvir agora Roberta Sá.

Tivemos aí Geraldo Azevedo, dele Fausto Nilo, Dona da Minha Cabeça. Thier e Toquinho juntos em Suíte Jardim, de Thier. Abrindo o bloco, Roberta Sá, de Rodrigo Maranhão, Samba de um Minuto.

Ouvimos Milton Nascimento, de Milton Nascimento, e Fernando Brant, Coisas da Vida. Zé Ramalho, dele mesmo, Vila do Sossego. Abrindo o bloco Boca Livre, de Zé Renato Juca Filho e Cláudio Nutti, Toada. Eu trago agora para você na Nacional Luí Coimbra, de Sting, versão Zé Cabaleiro e Luí Coimbra, Ouro e Sol.

Você ouviu o Cazuza de Ezequiel Neves, Cazuza Exagerado. Antes, Guilherme Arantes, dele mesmo, Deixa Chover. E abrindo o bloco, Belchior, de Belchior, Galos, Noites e Quintais.

0: Ouvimos Gonzaguinha, dele mesmo, Galope. Tim Maia, do Tim Maia, Que Beleza. A primeira, Fátima Guedes, dela mesma, Cheiro de Mato.
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0: Você vai ouvir agora Beto Guedes, de Beto Guedes e Ronaldo Bastos, Sol de Primavera.

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8: Muito bom dia para você ligado aqui na Rádio Nacional, 9:01 em Brasília. Bom demais ter você aqui com a gente nesse domingo, 7 de junho de 2026. Eu sou a Fátima de Mello, na mesa de som, Sanderson Freitas, e você aqui com a gente ouvindo o melhor da música brasileira. Vamos começar o nosso horário com João Bosco, Brejo da Cruz.

0: Gal Costa, Vaca Profana, Jorge Benjor, os alquimistas estão chegando. João Bosco, Brejo da Cruz e Chico Buarque.
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0: Nando Reis, o Segundo Sol.

Maria Bethânia, Santo Amaro, Nausete Capitu, Nando Reis, O Segundo Sol, de Nando Reis. 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Simone, Chico Buarque e Holanda.

Titãs, Para Dizer Adeus, de Nando Reis e Tony Bellotto. Amanda Magalhães, O Amor Te Dá, e Chico Buarque, Pelas Tabelas, de Chico Buarque de Holanda. Caetano Veloso, Tropicália.

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1: Olá, bom dia. Agora em Brasília são 10 horas. Eu sou o Zé Carlos Andrade e esse é o Nacional Notícias com o destaque do momento. Milhões de peruanos devem ir às urnas neste domingo no segundo turno das eleições para presidente no país. Quem está sabendo mais detalhes para a gente aí é Bianca Paiva.
2: O Peru vai às urnas neste domingo para definir o próximo presidente. A disputa está entre a direitista Keiko Fujimori e o esquerdista Roberto Sánchez Palomino. O chefe de Estado eleito será o nono presidente em 10 anos e vai governar de 2026 a 2031. O país sul-americano, que tem 34 milhões de habitantes, enfrenta uma longa crise política e econômica que levou a sucessivas destituições de presidentes pelo parlamento. O primeiro turno foi tumultuado. A apuração se arrastou por mais de um mês. A filha do ex-ditador Alberto Fujimori, Keiko Fujimori, terminou com 17,1% dos votos contra 12% de Sánchez. A eleição contou com 35 candidatos. Da Rádio Nacional em Brasília, Bianca Paiva.
1: Esse foi o Nacional Notícias. A gente volta ao meio-dia.
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7: Expresso Nacional começando agora aqui na nossa Rádio Nacional. Você aqui com a gente ouvindo aí 2 horas de boa música sem parar. Vamos começar o Expresso de hoje com Zélia Duncan, Enquanto Durmo.

0: saudade do ser de Vital Farias. Vanessa da Mata me liga de Vanessa e Dom Lucas, Elia Duncan, dela e Christian Noyens, enquanto durmo.
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0: Flávio Venturini e Marina Machado, Noites com Sol.

0: Edinardo, artigo 26 de Edinardo, Trio Mocotó e Bossa Cuca Nova vai levando, de Caetano Buarque, ou Caetano Veloso e Chico Buarque, Flávio Venturini e Marino Machado, Noites com Sol, de Flávio Venturini e Ronaldo Bastos.
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0: Toquinho e Vinícius de Moraes, Deixa Acontecer.

0: Legião Urbana, o mundo anda tão complicado. Roberta Sá, bem a sós, Lenine Gog, a ponte de Lenine Lura Queiroga.
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0: Agora com Chico César.

0: Javanci, Paulinho Mosca pensando em você, Chico César, Estado de Poesia de Chico César.
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0: Agora 10h55, Gruveria Cerrado.

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2: Vamos ouvir Jorge Benjor, Normandinho.

0: Tim Maia, do Leme ao Pontal, de Tim Maia, Samuel Rosa e Loborges, Lampejo, de Samuel e Nando Reis, Jorge Benjor dele, Normadinho.
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0: Vinícius Cantuária, cheio de amor.

0: Rita Benedito, vendedor de bananas e Jorge Benjor. Para Lama, Gebert Viana, Saber Amar. Vinícius Cantuária, Cheio de Amor, de Vinícius.
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0: Rita Lee agora, Cor de Rosa Choque.

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0: Cidade Negra, Estrada, Funk como Legusta, 16 toneladas, Luiz Melodia, Cara a Cara, de Melodia e Renato Piau.
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0: Tavito e Clarice Grova, aquele beijo.

0: Raul Seixas, Sociedade Alternativa, Dois Reis, Repartir, Tavito e Clarice Grova, Aquele Beijo.
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0: Vamos ouvir Boca Livre 14 Bis, Paulo Bebeto, logo depois Tex Quarteto, Samba Ligeiro.

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1: Agora em Brasília, meio-dia. Boa tarde, eu sou o Zé Carlos Andrade e esse é o Nacional Notícias com destaque do momento. Acontece em São Paulo mais uma edição da Parada do Orgulho Gay. Quem traz as informações pra gente é Madison Euler. Oi, Madison, boa tarde para você.
2: Oi, Zé Carlos, boa tarde para você, para os ouvintes da Nacional. A Parada do Orgulho LGBT+ de São Paulo, que é a maior do gênero no mundo, já começou sua programação, que também celebra os 30 anos do movimento na Avenida Paulista. O tema desse ano é A Rua Convoca, a Urna Confirma, em homenagem também aos 30 anos da urna eletrônica. A ideia é convocar os participantes para o exercício da democracia e do voto como porta de garantia de direitos para a comunidade. O principal desafio dos organizadores este ano foi manter a grandiosidade e o impacto social do evento diante da queda de cerca de 60% de patrocínio da iniciativa privada. A concentração iniciou por volta das 10 da manhã e, ao longo do dia, a expectativa da organização é que cerca de 4 milhões de pessoas participem da parada, se estende para além dos limites da Avenida Paulista. Serão mais de 130 atrações artísticas somente em cima dos trios. A marcha deve mais uma vez ser marcada por discursos de ativistas, políticos, artistas e autoridades sobre as conquistas, retrocessos e bandeiras de luta da comunidade LGBT+. Entre os artistas que devem cruzar a Paulista, nos 14 trios elétricos temáticos, estão a Pabllo Vittar, Thiago Pantaleão, Glória Groove, Urias, Diego Martins e Jupe do Bairro, além de dezenas de DJs e drag queens. A Parada do Orgulho em São Paulo aconteceu pela primeira vez em 1996, na Praça Roosevelt, quando um pequeno grupo aí ocupou o espaço público para afirmar a existência e os direitos da comunidade LGBT+, em um recorde histórico aí que a diversidade ainda não era reconhecida em sua plenitude de gênero. Em 1997, a primeira edição na Avenida Paulista, ainda com o nome de Parada LGBT, reuniu cerca de 2 mil pessoas. O evento ele pode ser acompanhado pelo canal do YouTube, @ParadaSP. Volto com vocês, é Carlos.
1: Valeu, grato pelas informações, Madison. Nacional Notícias, de volta à 1 da tarde.

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1: E agora, Daniela Mercury, na nossa Rádio Nacional, Bit Lamento.

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Milton Nascimento, outro lugar de Helder Costa, Adriana Calcanhoto, delas, Quadros. 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Clara Nunes e Roberto Ribeiro, Coisa da Antiga. Depois tem Marina Lima, Pé na Tábua.

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1: Sim, deu uma hora. Boa tarde, eu sou o José Carlos Andrade e esse é o Nacional Notícias com o destaque do momento. Um grupo de trabalho vai realizar um pente fino nos penduricalhos pagos a juízes. Quem chega agora com as informações é Cristiane Ribeiro.
2: Um grupo de trabalho vai revisar todos os chamados penduricalhos pagos aos magistrados do país. O grupo foi criado pelo presidente do Conselho Nacional de Justiça, ministro Edson Fachin, para uniformizar a política de remuneração do judiciário. De acordo com o plano de trabalho assinado por Fachin, que também preside o Supremo Tribunal Federal, os integrantes do grupo vão estudar propostas sobre a remuneração da magistratura e seus reflexos no aperfeiçoamento do sistema remuneratório do serviço público. A comissão terá 180 dias para apresentar um relatório sobre a situação atual dos penduricalhos e apresentar uma minuta de projeto de lei para regulamentar o pagamento das verbas indenizatórias a juízas e juízes. A discussão sobre os penduricalhos, que acarretam pagamentos muito acima do teto do funcionalismo público, tomou impulso em março, quando o STF referendou uma liminar do ministro Flávio Dino e suspendeu de imediato o pagamento de diversas verbas não previstas em lei. Com informações da Agência Brasil, da Rádio Nacional no Rio de Janeiro, Cristiane Ribeiro.
1: Esse foi o Nacional Notícias. A gente volta às 14h.
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11: Rádio Nacional com o melhor da música brasileira. 1h03 em Brasília. Banda Black Rio e Elza Soares. Isabela.

Ouvimos Gilberto Gil, Toda Menina Baiana, Fernanda Abreu e Herbert Viana, Um Amor, Um Lugar. Também a banda Black Rio e Alza Soares, Isabela. Agora vamos ouvir Cazuza, Um Trem para as Estrelas.

Celso Fonseca, Satélite Bar, Nando Reis e Ana Canhas, Pra Você Guardei o Amor, Cazuza, Um Trem para as Estrelas, de Gilberto Gil e Cazuza. 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Agora tem Lenine Castanho.

Martinália, Sem Perdão, A Vida é Triste, Solidão. Francisca Lombre, Brasil Pandeiro e Clara Nunes e Milton Nascimento, Conto de Areia. 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Edinardo Amelinha e Belchior Terral.

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Ouvimos Fernanda Porto, Vilarejo Íntimo, dela e Edu Ruiz, Rodrigo Alarcon e Lineker, Amor Acidente, Ednardo Amelim Belchior e Ednardo Terral. 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Bebel Gilberto, Caçada.

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1: Agora em Brasília, 2 horas. Boa tarde, eu sou Zé Carlos Andrade e este é o Nacional Notícias com os destaques do momento. O programa Brasil contra o Crime Organizado tem apresentado resultados além das expectativas. Assunto para o Madison Euler, que já está na linha com a gente. Oi, Madison, boa tarde.
2: Oi, Zé Carlos, boa tarde para você novamente, para os ouvintes. Olha, mais de 67 toneladas de drogas apreendidas. Este é apenas um dos resultados alcançados pelo programa Brasil contra o Crime Organizado, pouco mais de 3 semanas após o seu lançamento. Desde o dia 12 de maio, já foram 11 operações integradas em todo o país, segundo o Ministério da Justiça e Segurança Pública. Além de toneladas de drogas, foram apreendidas 639 armas, quase 23 mil munições, e mais de 1.000 veículos, além de 473 pessoas presas neste primeiro balanço que foi divulgado pela pasta. O programa lançado em maio passado pelo governo federal, ele busca dar uma resposta coordenada da União, dos estados e dos municípios no combate ao crime organizado. A previsão de investimento total é de mais de 11 bilhões de reais, a serem aplicados aí em 4 frentes, cortar o dinheiro das facções, recuperar o controle dos presídios, melhorar a investigação de homicídios e desmontar o mercado ilegal de armas. Os resultados em prejuízos para as facções criminosas também foram bem acima do esperado. Segundo a Secretaria Nacional de Segurança Pública, de pouco mais de 30 milhões de reais gastos no período, o prejuízo para os grupos criminosos é estimado em mais de 361 milhões de reais. São quase 12 reais de danos às facções para cada R$1 que foi investido. O número supera em 251% tudo o que estava previsto para esses primeiros 90 dias do programa. Zé Carlos, volto com você.
1: Tá certo, obrigado, Madison. Olha, uma informação que acaba de chegar. A seleção brasileira teve uma mudança para a Copa 2026. Após o corte do lateral direito Wesley por lesão muscular, a CBF convocou o volante Ederson, que atua pelo Atalanta da Itália. Ele se junta amanhã ao grupo de Carlo Ancelotti nos Estados Unidos. Esse foi o Nacional Notícias. Tem mais às 3 horas. Até lá.

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1: Olá, a partir de agora na locução, eu, Marli Arboleia, trabalhos técnicos de Jaime Batista. É um grande prazer ter a sua companhia aqui na Rádio Nacional. E a gente ouve Zeca Baleiro de Baleiro e Alice Ruiz, Quase Nada.

Elis Regina, de Guilherme Arantes, Aprendendo a Jogar. Criolo, de Genival Cassiano e Silvio Rochael, Primavera. 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Roberta Sá e MPB 4, de Miltinho e Paulo César Pinheiro, Cicatrizes.

Maria Gadú, de Caetano Veloso, Oração ao Tempo. Chico César, dele, Templo. 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Alexandre Leão, de Manuca Almeida, Lalado. Alexandre Leão, Pop Zen.

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1: Cássia Eller, de Frejá e Cazuza, Malandragem. Marcos Valle, dele, Ronaldo Bastos, Disfarça e Vem.
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1: 14 Bis, Flávio Venturini, Ronaldo Bastos, Todo Azul do Mar.

Lô Borges, de Beto Guedes e Fernando Brant, Feira Moderna, Djavan dele, Cigano. Raul Seixas, de Raul, Metamorfose Ambulante.

Vanessa da Mata, dela e Cassim Pirraça. Adriana Calcanhoto, de Adriana e Antônio Cícero, Pelos Ares. 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Rita Lee, dela e Luiz Sérgio Carlini, Lá Vou Eu.

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1: Chico Buarque, música dele, Menescal, Bye Bye Brasil.

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0: Skank, de Samuel Rosa e Chico Amaral, Jack Tequila. Zeca Baleiro, de Baleiro, Meu Amor, Meu Bem Me Ame.
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0: Milton Nascimento, de Luiz Carlos Sá e Sérgio Magrão, Caçador de Mim.

0: Dominguinhos de Dorival Caymmi, Acontece que eu sou baiano. Elis Regina, de Luiz Guedes e Thomas Roth, Nova Estação.
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0: Zizi Posse, de Tavinho Moura e Márcio Borges, Cruzada.

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1: Ney Mato Grosso, de Cazuza, Bebel Gilberto e Dé Palmeira, Mulher Sem Razão.

Beto Guedes, dele, Márcio Borges, Lágrima de Amor. Também Zélia Duncan, de Marcos Valle e Paulo Sérgio Valle, Quarentão Simpático. 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Luiz Melodia, de Melodia Magrelinha.

0: Seu Jorge, dele, Moura, Pretinho e Roger, dois beijinhos. Também Chico César de Chico, Estado de Poesia.
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0: Vinícius Cantuária, dele, Na Canção.

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2: Max de Castro, de Carlos Imperial, Meu Limão, Meu Limoeiro. Tribalistas deles, velha infância.
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2: Maria Bethânia, de Adelino Moreira, Enzo de Almeida Passos, Negue.

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0: Ivan Lins e Simone, de Ivan Lins e Vitor Martins, Bandeira do Divino. Martinho da Vila, dele, Desritmia.
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0: Maria Gadu, de Caetano Veloso, Rapte-me, Camaleoa.

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2: Olá, ouvinte da Rádio Nacional, aqui estamos na programação da sua rádio. Seguimos, eu, Márcia Dias, e você, ouvindo música por aqui. Luciana Mello, de Djavan, Si.

Você ouviu O Dia em que Faremos Contato, Lenine, Deli e Braulio Tavares. Bateu, Gilsons, Raquel Reis e Mulu, de Gilsons, Raquel Reis e Mulu. 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Agora a gente ouve Asmut, de Paraná, Paulo Sérgio Vale, Linha do Horizonte.

Você ouviu Minha Flor, Meu Bebê? Cazuza, de Cazuza e Dé Palmeira. Anjo Exterminado, Moisés Marques, de Jardes Macalé e o Alice Salomão. Música brasileira em primeiro lugar, ouvindo agora, de Chico Buarque de Holanda, na voz de Simone, Sob Medida.

0: Ouvimos Galope Rasante, Zé Ramalho, dele Não Vai Embora, Marisa Monte, de Marisa Monte e Arnaldo Antunes.
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0: Agora a gente ouve Pé do Meu Samba, Martinália, de Caetano Veloso.

Você ouviu Tudo de Novo, Paulinho Mosca, dele? Azul, Rosa Passos, sucesso de Djavan. 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Eu deixo você agora com o Mar Serenou, Valéria Oliveira, de Candeia.

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1: Olá, a partir de agora na locução eu, Marli Arboleia, trabalhos técnicos, Graciara Farias. É um grande prazer ter a sua companhia aqui na Rádio Nacional. E a gente ouve Alceu Valença, música dele, Coração Bobo.

0: foi Lô Borges, de Lô e Ronaldo Bastos, Todo Prazer. Também João Bosco, de Chico Buarque, Brejo da Cruz.
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0: Zeca Baleiro, de Baleiro, Flor da Pele.

Martinália e Martinho da Vila, de Monarco e Walter Rosa, Tudo Menos Amor. Também Leila Pinheiro, de Milton Nascimento e Zé Renato, Ânima. Geraldo Azevedo, música dele, Capinã, Sabor Colorido.

Você ouviu Moraes Moreira e Pepeu Gomes, de Moraes Moreira, Pepeu e Fausto Nilo, A Lua e o Mar, também na São Zumbi, de Gilberto Gil Refazenda. 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Ivan Lins dele, Vitor Martins, lembra de mim?

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11: Titãs de Roberto Carlos e Erasmo, é preciso saber viver.

0: Jorge Benjor e Paralamas do Sucesso, de Toquinho e Jorge Benjor, que maravilha. Também Cássia Eller, de Alice Ruiz e Arnaldo Antunes, Socorro.
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0: Milton Nascimento e Lô Borges, de Samuel Rosa e Nando Reis, Resposta.

Seu Jorge, de Chico Buarque, Cotidiano. Maria Bethânia, de Vevé Calazans e Jerônimo, Agradecer e Abraçar. 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Elis Regina, de Tavito, Neia Zambuja e Zé Rodrigues, Casa no Campo.

Maria Rita, de Davi Moraes, Fred Camacho e Marcelinho, Cutuca. Edinardo e Amelinha, de Edinardo Pastoril. Rita Lee e César Camargo Mariano, de Rita Lee e Roberto de Carvalho, Só de Você.

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1: Zé Ramalho, de Zé Ramalho, Banquete de Signos.